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5: Gente, hoje é dia 30 de setembro, hoje é dia da secretária, hoje é dia nacional do jornaleiro, hoje é dia mundial do tradutor, dia da navegação e dia mundial do coração.
4: Aniversariante do dia.
5: Daniel Filho, ator, diretor e produtor brasileiro, faz a idade nova hoje. Chororó, cantor brasileiro. Evaristo Costa, jornalista e apresentador. Parabéns, mil felicidades para quem apaga as velhinhas no dia de hoje. Em 1883, em Mossoró, tivemos a libertação total dos escravos. A Sociedade Libertadora de Mossoró reunia-se no primeiro andar do prédio da cadeia pública, onde funcionava a Câmara Municipal. Em 1937, Getúlio Vargas e Eurico Gaspar Dutra divulgavam o Plano Cohen, forjado pelos fascistas brasileiros para prejudicar os comunistas. Em 1992, a Câmara dos Deputados autorizava a abertura do processo contra Fernando Collor de Mello, por 441 votos contra 38 a favor. Foi no ano de 2013 que a emissora brasileira de televisão de sinal aberto MTV Brasil encerrava as operações. E em 2022, o presidente da Rússia, Vladimir Putin, assinava tratados de anexação do sul e leste da Ucrânia pela Rússia. Estamos finalizando assim a agenda do rádio. A gente deixa um super abraço para todo mundo. Setembro já está chegando no final, mas vem aí o mês de outubro também com muitos fatos históricos para a gente relembrar. Um grande abraço, a gente se encontra!

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1: 9:04.
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0: Valeu, Maestão!
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27: 9:21.
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3: 9:34. 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
16: 9h48.
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2: 10:16. 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
21: 10:38.
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26: Oi, tudo bem?

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5: 11:23. 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
18: 11:45.
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0: Você. 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
0: Diego e Victor Hugo. Áudio.
2: Quem é que nunca gravou um?
3: Apaga esse negócio aí.
4: Eu tô gravando esse áudio pra dizer que não dá mais, que a gente vai terminar de vez. Espera aí.

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0: Ana Castela.

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10: 12:04.
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2: Essa aqui eu sinto um trem diferente, viu, gente? Puxa daí que eu empurro.

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5: 00h24. 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
6: 00:42.
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1: Tá chegando uma incrível frente fria. Preocupa não, você está.

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9: Deus, só obrigado.

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5: 1:23.
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0: Rafa Torres,
2: libera ela.
0: Mas fica por aqui, na

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3: 1h43.
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5: 2h22.
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1: Não é por falta de tempo não, viu? 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
6: 2h44.
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1: mais!
0: Quanto mais música, melhor! Adorei essa música. 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
2: E eu não sei quem cê é de verdade, já que todo dia cê é uma pessoa.
0: Ah, não tem como melhorar.
2: Eu tô sendo solteiro forçado.
0: Gostei de todas.
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9: 3:04.
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3: 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É o 37-3226-3320. E anota aí também o WhatsApp. 37-99122-8888.
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5: 3:23. 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
9: Rainha Santa Isabel, quando em seu reino vivia, era a própria caridade a quem a mão lhe estendia. Apesar de sua riqueza, a ninguém desconhecia. A nobre Rainha Santa a pobreza socorria. Porém o rei soberano, que na opulência vivia, proibiu a Rainha Santa das esmolas que fazia, dizendo que ela humilhava a nobre soberania. Mas quando o rei se ausentava, Isabel aparecia no meio dos camponeses que choravam de alegria por verem a Santa Rainha, que no seu avental trazia ouro, prata e alimentos que com os pobres repartia.

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4: 3:27.

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5: 3h42.
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0: 3h46.

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7: 4:04.
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1: 4:18.

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0: 4h23.
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3: 4:25.

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8: 4:42.
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2: 4:45.

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4: 5 e 10.

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1: 5 e 14.

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1: 5:18.
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1: 5:24.
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3: 5h32.
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2: 5:35.

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3: 5h39.

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13: 5h46.
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1: 5h49.
3: 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Deus criou céus e terra. Porém a terra era sem forma e vazia. O Espírito de Deus pairava sobre as águas. Havia trevas no abismo da terra. Disse Deus: haja luz, e houve a luz.

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2: 5:53.

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3: 5:58.

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Senhor, no silêncio desse dia que amanhece, venho te pedir a paz, a sabedoria e a força. Eu quero hoje, Senhor, olhar o mundo com os olhos cheios de amor. Eu quero ser paciente, compreensivo, prudente. Quero ver além das aparências teus filhos como o Senhor mesmo os vê. E assim, Senhor, ver somente o bem em cada um deles. Fecha meus ouvidos, Senhor, a toda calúnia. Guarda minha língua de toda maldade. Que só do teu amor se encha meu ser. Que eu seja bom e verdadeiro, para que todas as pessoas que se aproximem de mim sintam a sua presença. Pai, reveste-me da sua beleza, e que no decorrer desse dia eu possa amar o meu próximo como a mim mesmo. Senhor, a cruz não foi o fim, porque o Senhor continua vivo em nossos corações.

Ó Maria Santíssima, que em vossa imagem milagrosa de Aparecida espalhais inúmeros benefícios sobre o Brasil, eu, embora indigno de pertencer ao número dos vossos servos, mas desejando participar dos benefícios da vossa misericórdia, prostrado a vossos pés, consagro-vos o entendimento para que sempre pense no amor que mereceis. Consagro-vos a língua para que sempre vos louve e propague a vossa devoção. Consagro-vos o coração para que depois de Deus vos ame sobre todas as coisas. Recebei-nos, ó Rainha incomparável, o ditoso número dos vossos servos. Acolhei-nos debaixo da vossa proteção. Socorrei-nos em nossas necessidades espirituais e temporais, e sobretudo na hora da nossa morte. Abençoai-nos, ó Mãe Celestial, e com vossa poderosa intercessão fortalecei-nos em nossa fraqueza, a fim de que, servindo-vos fielmente nesta vida, possamos louvar-vos, amar-vos e render-vos graças no céu.

0: Firmados em nossa fé, iniciamos hoje o mês de outubro. Hoje é dia 1º, quinta-feira, e o nosso programa Manhã de Luz pede de Deus todas as graças e bênçãos que precisamos para este novo mês que hoje iniciamos. Hoje é dia de Santa Teresinha, do Menino Jesus e da Sagrada Face, último dia da novena ao Anjo da Guarda, novena disponível no canal do YouTube Padre Alex Nogueira. Neste mesmo canal, nós temos o Santo Terço Diário e também o Rosário, que está disponível. Reze conosco, nós estamos no mês de outubro, o mês do Santo Rosário. E no próximo domingo, dia 4, é o primeiro domingo do mês. Teremos a transmissão da Santa Missa às 8 horas da manhã, no horário de Brasília, a missa que eu presido na capela do Mosteiro Preciosíssimo Sangue, em Jacarezinho, no Paraná. Também trago aqui uma notícia muito especial, porque nós iniciamos hoje, a partir das 7 horas da manhã, no horário de Brasília, uma nova turma da nossa escola bíblica, num plano especial chamado Plano Plenitude, visto que estamos comemorando 3 anos da nossa escola bíblica. Acesse o nosso site padrealexnogueira.com e veja todos os detalhes dessa promoção especial e única desta nova turma da nossa escola bíblica. Neste momento, vamos iniciar esta oração da manhã, repletos de esperança. Em nome do Pai, e do Filho, e do Espírito Santo. Amém. Que a graça de nosso Senhor Jesus Cristo, o amor do Pai e a comunhão do Espírito Santo estejam sempre convosco. Bendito seja Deus que nos reuniu no amor de Cristo. Assim unidos, ouçamos o Evangelho nesta quinta-feira.
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0: Evangelho de Jesus Cristo segundo Lucas, capítulo 10, versículos de 1 a 12. Naquele tempo, o Senhor escolheu outros 72 discípulos e os enviou 2 a 2 na sua frente, a toda cidade e lugar aonde ele próprio devia ir. E dizia-lhes: a messe é grande, mas os trabalhadores são poucos. Por isso, pedi ao dono da messe que mande trabalhadores para a colheita. Eis que vos envio como cordeiros para o meio de lobos. Não leveis bolsa, nem sacola, nem sandálias, e não cumprimenteis ninguém pelo caminho. Em qualquer casa em que entrardes, dizei primeiro: a paz esteja nesta casa. Se ali morar um amigo da paz, a vossa paz repousará sobre ele. Senão, ela voltará para vós. Permanecei naquela mesma casa. Comei e bebei do que tiverem, porque o trabalhador merece o seu salário. Não passeis de casa em casa. Quando entrardes numa cidade e fordes bem recebidos, comei do que vos servirem. Curai os doentes que nela houver e dizei ao povo: o reino de Deus está próximo de vós. Mas quando entrardes numa cidade e não fordes bem recebidos, saindo pelas ruas, dizei: até a poeira de vossa cidade, que se apegou aos nossos pés, sacudimos contra vós. No entanto, sabei que o reino de Deus está próximo. Eu vos digo que naquele dia Sodoma será tratada com menos rigor do que essa cidade. Palavra da salvação. Glória a vós, Senhor. Este é o Evangelho do envio missionário dos 72 discípulos de Jesus. É interessante notar que estes são enviados exatamente aonde ele próprio devia ir, ou seja, onde o próprio Jesus devia ir. Então o discípulo é aquele que representa, no lugar onde chega, o próprio Jesus. O sacerdote, ele age também na pessoa do próprio Cristo. Nós chamamos isto na teologia de in persona Christi, na pessoa do Cristo. Então, quando o padre celebra a Eucaristia, é o próprio Cristo que está ali celebrando. Quando o Padre batiza, é o próprio Cristo que batiza. E diante desta circunstância, nós sabemos que todos os discípulos, eles são enviados para anunciarem o Cristo na pessoa dele. Agora, todos os leigos na igreja, pelo seu batismo, também devem anunciar a Cristo. Os 72 discípulos foram enviados para serem sinais de Jesus, e todos os que foram batizados também devem ser este sinal de Jesus, sinal que acalenta, sinal que leva à conversão, sinal de que a graça de Deus está agindo. E há algumas recomendações no Evangelho que ouvimos hoje, entre elas que estes discípulos devem confiar na graça de Deus muito mais do que nos bens materiais e nas seguranças humanas que eles podem ter.

ter, porque quem vai fazer o serviço é o próprio Espírito Santo. É claro, contando com o sim e a decisão generosa de cada um dos discípulos, porém, a graça de Deus vai acontecer pela ação do Espírito Santo. As pessoas poderão se converter pela ação do Espírito Santo. E que alegria saber que este mesmo Espírito Santo conduz nossos corações nos dias de hoje, para que sejamos nós sinais de Deus na vida de nossos irmãos e irmãs. Neste momento, unidos com você, vamos rezar a Deus, elevando nossos corações a Ele e pedindo tudo aquilo que é necessário para o nosso caminho de salvação. Rezemos com fé. Pai nosso que estais nos céus, santificado seja o vosso nome. Venha a nós o vosso reino. Seja feita a vossa vontade, assim na terra como no céu. O pão nosso de cada dia nos dai hoje. Perdoai-nos as nossas ofensas, assim como nós perdoamos a quem nos tem ofendido. E não nos deixeis cair em tentação, mas livrai-nos do mal. Amém. Ave Maria, cheia de graça, o Senhor é convosco. Bendita sois vós entre as mulheres, e bendito é o fruto do vosso ventre, Jesus. Santa Maria, Mãe de Deus, rogai por nós, pecadores, agora e na hora de nossa morte. Amém. Glória ao Pai, e ao Filho e ao Espírito Santo, como era no princípio, agora e sempre. Amém. Jesus, manso e humilde de coração, fazei o nosso coração semelhante ao vosso. O Senhor esteja convosco. Ele está no meio de nós. A nossa proteção está no nome do Senhor, que fez o céu e a terra. O Senhor Jesus Cristo esteja contigo para te proteger. Esteja à tua frente para te conduzir e atrás de ti para te guardar. Olhe por ti, te conserve e te abençoe. Amém. E a bênção de Deus Todo-Poderoso, Pai e Filho e Espírito Santo, desça sobre vós e permaneça para sempre. Amém. Que nesta quinta-feira você permaneça na paz e na alegria que vem de Jesus. Abençoado dia para você e sua família.

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1: 9.
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5: Muito bom dia, minha gente bonita. Olá pra você que está sintonizado com a gente na 91,5 Rádio Nova Onda FM. Muito prazer pra você que está chegando por aqui. Meu nome é Isaías Santos e eu te faço companhia até às 11 horas da manhã com muita música de qualidade, dos modões atuais até o clássico da música sertaneja. Você ouve em um só lugar no programa Terra Brasil e a gente tá juntinho hoje. Primeiríssimo de outubro, seja bem-vindo, outubro. E o nosso desejo é que o mês de outubro traga muita paz, muita alegria, de boas notícias, de portas abertas e de ótimas experiências, não é mesmo? E hoje, dia 1º de outubro, é Dia Internacional da Música, é isso mesmo.

0: do Conselho Internacional de Música da Unesco. É, e quem vive sem música, né? Música é bom demais, minha gente. Hoje também é dia internacional, sabe de quê? Daquele nosso companheiro de todas as manhãs e de todas as tardes. É, isso mesmo. Hoje é dia do café, bebida mais, vamos dizer, familiarizada das famílias brasileiras. Tá sempre presente na mesa do brasileiro. Quem não gosta do cafezinho? Tem gente que não gosta, né? Mas a grande maioria gosta de acordar cedo, tomar aquele cafezinho. E no Brasil, né, como é diferente de alguns países do mundo, nós também temos aquele tradicional cafezinho da tarde. Coisa boa, aquela pausazinha no meio da tarde pra tomar aquele delicioso café. Pode estar fazendo o calor que for, mas a gente gosta daquele cafezinho gostoso. Hoje também é o Dia Nacional e Internacional da Pessoa Idosa. Que a gente possa voltar a nossa atenção, nosso cuidado para todas aquelas pessoas da terceira idade. E também é Dia Mundial do Vendedor. A todos os vendedores que estão ouvindo o nosso programa, parabéns pelo seu dia. Hoje, 1º de outubro, é o seu dia. E simbora, porque a nossa programação promete ser extraordinária nessa manhã. E eu conto com a tua ajuda, hein? 3271-9191 é o WhatsApp da Nova Onda FM liberado pra você, tá bom? Hoje, falando em temperatura, os termômetros já estão registrando na área central de Pitangui 22 graus, sendo que a sensação térmica é de 21. A umidade relativa do ar está em 75% e a expectativa para a nossa quinta-feira é de céu predominantemente ensolarado e as máximas podem chegar até 36 graus.
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0: Seu futuro não depende de sorte, depende do que você faz hoje. Pense nisso por alguns segundos. Muitas vezes, a gente fica esperando que as coisas mudem, esperando uma oportunidade aparecer, esperando aquele momento certo para começar. Mas a verdade é que o futuro começa a ser construído nas pequenas decisões que você e eu tomamos hoje. É no trabalho que você faz, mesmo quando ninguém está olhando. É na coragem de recomeçar. É naquele sim para uma nova oportunidade. É no esforço de continuar, mesmo quando o caminho parece difícil. Não coloque nas mãos da sorte aquilo que você pode estar ou naquilo que pode estar nas suas próprias mãos. Você talvez não possa escolher tudo o que acontece amanhã, mas pode escolher o que vai fazer hoje. Então, faça o seu melhor. Dê o primeiro passo. Plante boas sementes, porque quem cuida do presente começa a construir o futuro que deseja. Essa é a palavra do dia de hoje no programa Terra Brasil, pela Rádio Nova Onda FM 91,5. E o nosso desejo que hoje seja mais um dia para você acreditar, agir e fazer acontecer. Bom dia para você e que Deus abençoe sua vida e o seu caminho, hein?

É, o mês de outubro tá aí, vambora, né? Vamos começar o mês com muita fé, muita paz no coração. Lembrando que no mês de outubro acontece a campanha Outubro Rosa, dando início às ações nacionais de conscientização sobre a importância da prevenção e do diagnóstico precoce do câncer de mama. Você sabe da importância do diagnóstico precoce? Sabe não? Pois é, minha gente. Olha, preste bem atenção no que eu vou lhe falar agora. Descobrir a doença no início aumenta consideravelmente as chances de sucesso no tratamento. Você, mulher, que está me ouvindo, dê atenção à sua saúde, viu? E você, que é homem, é pai, é filho, marido, olha, fique atento à saúde da sua esposa. O mês de outubro traz esta campanha de saúde, Outubro Rosa, para alertar as nossas mulheres de um dos cânceres muito comum, que é o câncer de mama, e que as mulheres possam se atentar para o cuidado, o autotoque, o exame todos os anos. Em uma palestra no ano passado, em uma das escolas de Pitangui, eu trouxe um dado interessante sobre câncer de mama em homens também. Porque é muito comum em mulheres, mas você sabia que homens também podem ter câncer de mama? É normal, pode ter, você acredita? Então, olha, cuidar da saúde é importante, tá bom? E no mês de outubro, nós temos essa linda campanha, que é a campanha Outubro Rosa. Cuide de você, cuide da sua saúde, viu? Por você, por sua família, por aqueles que você ama. Agora, bora de clássico sertanejo? Vamos lá, abrindo o nosso bloco com Leandro e Leonardo, Temporal de Amor. E que venha temporal, hein? E daqui a pouquinho eu volto trazendo a participação da galera que já tá chegando aqui, o WhatsApp da Nova Onda FM. 6:29. Muito bom dia pra você e obrigado pela sua companhia.

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7: Nota de falecimento. A família de José Lobato de Faria, Nenzinho do Capão, comunica a parentes e amigos o seu falecimento e convida para o sepultamento a realizar-se hoje, dia 1º de outubro, às 5 horas da tarde, saindo o féretro do Memorial Cuidar, da Sala 1, onde o corpo está sendo velado, para o cemitério de Rio do Peixe. O corpo irá sair para o Rio do Peixe às 4 horas da tarde. Noticiamos o falecimento de José Lobato de Faria, Nenzinho do Capão. 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
24: Olha a hora certa, faltando 9 minutos para 7 horas da manhã.
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24: Oi, já voltamos por aqui no seu programa Terra Brasil, seu programa de todas as manhãs pela Rádio Nova Onda FM 91,5. É um prazer poder estar na sua casa, estar no seu trabalho, estar com você pelas estradas do nosso Brasil. Muito obrigado pela companhia. Que Deus abençoe seu dia e que esse dia seja simplesmente maravilhoso pra você, viu? É isso que nós desejamos pra você no dia de hoje, essa quinta-feira, quase acabando. acabando com a semana, mas ainda temos muito pra viver. E eu tenho certeza que boas coisas te esperam no meio do caminho, tá bom? Olha, quem tá passando por aqui é o Evandro Menezes. Alô, Evandro, bom dia pra você. Ele tá convidando a gente pra algo sensacional, porque hoje, dia 1º de outubro, é dia de Santa Terezinha do Menino Jesus. É isso mesmo. Teremos celebração da Santa Missa às 19 horas, com procissão e bênção das rosas, lá na comunidade de Casquilho. Então, a todo o pessoal do Casquilho, um abraço pra vocês, uma ótima festa, viu? Deus abençoe, fazei o bem, amai e sede santos, não é isso? É o que dizia Santa Terezinha. Um abraço pra vocês, a Santa Missa será celebrada às 19 horas. E o convite fica aí pra você viver conosco este momento de fé e devoção. Evandro, um abraço pra você, muito obrigado pelo seu carinho. E o Rodson, da cidade de Pombel, está com a gente, marcando presença na nossa programação. Alô, Rodson, bom dia pra você.
0: Pois aí, bom dia pra você, querido, bom dia. Quem toco fala, né? Bora lá, né? Mandar alô pra esse menino aí, pra nós aí, pô. Menino Gustavo Lima, pô. 200. Pô. Tarciso Freitas, pô, bora, boca de sacola, tamo junto e misturado, um abração, tudo de bom. Você manda pra mim, pro menino do Gustavo Lima aí. Ainda ontem chorei de saudade da minha mãe.
24: É, essa aí é boa, viu? É moda boa. João Mineiro e Marciano, ainda ontem chorei de saudade. E o Tarciso Freita, lá de Conceição do Pará, também ligadinho com a gente. Ô, Tarciso, vai dar um pulinho lá no Casquilho? Na missa? Hein? Fala comigo. Bom dia pra você.
2: Bom dia, Isaia. Bom dia pra você, pra toda a equipe Nova Onda, todos ouvindo a Nova Onda. Gostaria de mandar um alô pro Valentim em Nova Serrana, o tio Mauro no Santuário. A princesa Gatinha, a maravilhosa de Conceição do Pará, também para a menina Ana, a menina do açougue em Santana da Prata, todos da Nova Onda, todos os ouvintes, e se for possível você passar a música Pele de Maçã. Obrigado, Isaías, aqui é ele, Tarciso Freitas.
24: Valeu demais, Tarcisão, um abraço pra você também. Já tá preparado aqui a sua música e a gente vai seguindo a nossa programação com muita alegria, com muito alto astral. Lembrando que você pode participar com a gente, anote aí, salve o contato da Nova Onda FM 3271-9191. 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Ainda não? Então bora seguir, @RedeAtiva_, você vai saber de tudo o que acontece nas duas emissoras da Rede Ativa de Comunicação. 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Segue a gente lá e siga também o Isaías Santos, seu locutor de todas as manhãs, para conferir o nosso trabalho. 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

Brasil, lembrando que domingo já é aí dia de eleição, hein? É, e hoje, às 11 horas, estará conosco a meritíssima juíza eleitoral, doutora Raquel Cristina Silva Viegas. Ela vai estar esclarecendo dúvidas sobre votação, documentos, celular na urna, crimes eleitorais, apuração e entre outros assuntos que serão abordados nesta manhã de quinta-feira, às 11 horas, a Rede Ativa de Comunicação vai estar entrando em cadeia nas emissoras Rádio Nova Onda FM 91,5 e Rádio Ativa FM 107,3. Tá bom? A gente vai ter essa entrevista com a meritíssima juíza eleitoral, doutora Raquel Cristina Silva Viegas, para esclarecer as dúvidas dos rádio-ouvintes acerca da eleição, como vai ser o procedimento, tudo direitinho você vai conferir por aqui com a gente a partir das 11 horas da manhã. E atenção, hein? É, o ônibus da Prefeitura Municipal de Pitangui estará circulando normalmente com os mesmos horários e itinerários habituais no domingo, tá bom? É transporte gratuito para você exercer o seu direito de voto. Programe-se, confira o local de votação e não deixe de votar. Prefeitura Municipal de Pitangui e Justiça Eleitoral. E simbora atender a participação da galera que tá chegando aqui no WhatsApp Nova Onda, 3271-9191. Quem tá chegando agora é o Du Flamenguista. Alô, Du! Um abraço pra você, o Eduardo do bairro Lavrado. Tá pedindo pra ouvir a música com Milionário e José Rico, Adeus. Vamos que vamos, daqui a pouco eu volto. Mais música, mais alegria, muita descontração pra você no seu rádio.

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4: Olá, meus amores! Chegando por aqui, trazendo previsões astrológicas pra você logo cedinho, né? É nosso encontro aqui, mais um início de mês, outubro tá aí sorrindo pra gente, que seja um mês de muitas oportunidades, um mês bastante feliz, de muita paz e muito amor pra todos nós, tá bom? Outubro chegou, dia 1º hoje, quinta-feira, 1º de outubro, hoje é dia de Santa Terezinha, dia do vendedor, é dia nacional do idoso, e Dia Internacional da Terceira Idade. Hoje também é dia do vereador, né? Ah, se você faz aniversário hoje, parabéns! Feliz aniversário para todos os aniversariantes, tá? Previsões astrológicas chegando, falando para você de Áries, Touro, Gêmeos e Câncer.
5: Áries, de 21 de março a 20 de abril.
4: Áries, bom dia! Atividades e parcerias no trabalho estimulam sua criatividade neste momento em que a Lua estimula sua área profissional. Bom momento no campo pessoal. Number one, cor para hoje, branco.
5: Touro, de 21 de abril a 20 de maio.
4: Touro, leve seus compromissos mais a sério e evite abusos. Tente encontrar a paz e não se envolva com pessoas que gostam de intrigas. Não deseje para os outros o que não quer para si. Bom momento no campo profissional e financeiro. Cor vermelho sangue, número 4.
5: Gêmeos, de 21 de maio a 20 de junho.
4: Gêmeos, possibilidade de algum acontecimento inesperado na sua vida afetiva que deixará um saldo de amadurecimento. De alguma forma, a relação com o outro vai transformar algo em você. Portanto, não fuja dos relacionamentos afetivos, dos romances. Tudo dará certo. Número 7, cor nude.
5: Câncer, de 21 de junho a 22 de julho.
4: Canceriano, possibilidade de grandes melhoras no campo financeiro, já que alguns contratos importantes poderão ser firmados neste período. No plano sentimental, você estará mais intenso, cativante, sedutor e também misterioso do que nunca. Muito mais, né? Pode armar a sua rede. Número 10, a cor é lilás. Voltamos rapidinho com previsões para Leão, Virgem, Libra e Escorpião, tá? Fica aqui.
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7: Missa de sétimo dia. A família de João Antônio de Souza, João Pampa do Sacramento, pai do Reni, do Rildo, do Rodrigo, do Nem, da Rosana e da Regina Manicure, sogro do Rafael do Campo Grande, sensibilizados, agradece as manifestações de pesar e amizade recebidos por ocasião do seu falecimento e convida parentes e amigos para a missa de sétimo dia, que será celebrada nesta quinta-feira, dia 1º de outubro, às 19 horas, na Igreja Sagrado Coração de Jesus. Noticiamos a missa de sétimo dia de João Antônio de Souza, João Pampa, do Sacramento, pai do Reni, do Rildo, do Rodrigo, do Nem, da Rosa, ou melhor, da Rosana e da Regina Manicure, sogro do Rafael do Campo Grande, informou a Renapax, seu amigo certo nas horas incertas. 37-3271-2320.
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1: Nota de falecimento. A família de José Lobato de Faria, Nenzinho do Capão, comunica a parentes e amigos o seu falecimento e convida para o sepultamento a realizar-se hoje, dia 1 de outubro, às 5 horas da tarde, saindo o féretro do Memorial Cuidar, da Sala 1, onde o corpo está sendo velado, para o cemitério de Rio do Peixe. O corpo irá sair para o Rio do Peixe às 4 horas da tarde. Noticiamos o falecimento de José Lobato de Faria, Nenzinho do Capão, informou a Cuidar Assistência, 3271-1696. 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
13: Já estamos de volta, Leãozinho, bom dia! Olha, suas relações se beneficiam com sua personalidade mais afetuosa. Sua maior sensibilidade faz com que as pessoas peçam conselhos a você. Bom momento no campo familiar. Número 13, a cor marrom.
14: Virgem, de 23 de agosto a 22 de setembro.
13: Virgem, sua afinidade com colegas de trabalho favorece os trabalhos em grupo. Boas parcerias podem ajudar a expandir os horizontes. Suas maiores qualidades estarão em evidência. Bom momento no campo espiritual e financeiro. A cor é azul, número 16.
14: Libra, de 23 de setembro a 22 de outubro.
13: Libra, um amor de verdade faz parte da sua história atual. Facilite, Cuide do seu bem-estar emocional realizando atividades que favoreçam a sua autoestima e criatividade. Busque assuntos de que você goste bastante. Saúde boa, cor laranja, número 19.
14: Escorpião, de 23 de outubro a 22 de novembro.
13: Escorpião, período excelente para um avanço na vida profissional. Você está aí com pés bem firmes no chão e sabe o que precisa para sobreviver. Além disso, passam pela sua cabeça otimismo que o faz enxergar novas possibilidades para a sua vida. Cor amarelo, número 22. Eu volto rapidinho para a gente fechar com previsões para Sagitário, Capricórnio, Aquário e Peixes. Volto já.
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1: Olha a hora na Nova Onda FM, faltando 6 minutos para as 8 horas da manhã.
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0: Bora que bora, nossa manhã de quinta-feira pra lá de especial aqui na Nova Onda FM 91,5, com a participação da galera chegando pra agitar geral. E quem tá por aqui é o Márcio Mendonça. Alô, Marcinho! Bom dia pra você. O Marcinho tá lá em Bom Despacho ouvindo a gente. Tá onde mesmo? Deixa eu ver aqui. Bom dia, Isaías Santos. Vamos lá começar mais um dia com as graças de Deus quintou. Manda uma música aí pra nós, é Neto Cristiano, parado no pátio do posto. Pode deixar que eu mando pra você, viu? E o Marcinho ainda tá dizendo, está eu e o José Júnior aqui ouvindo a onda. Obrigado, meu amigo. Alô, José Júnior, um abraço pra você. Um abraço, viu, Marcinho? Ele mandou mais uma coisa aí, produção. Um abraço para o Bruno Bombeiro, também ele chegou aqui para trabalhar com nós. Vai pôr o Bruno para trabalhar também, Marcinho? É isso aí. Alô, Brunão, um abraço para você, viu? Bom dia de trabalho, que Deus abençoe a vida de vocês, o trabalho de vocês, tudo de bom. E vamos nessa companhia gostosa acabar com a nossa quinta-feira, não é mesmo? Também está chegando por aqui o Magela, meu grande amigo Magela, lá de Areia Branca. Alô, Magela, bom dia. E o Magela já tá dizendo, oi, Isaías Santos, tô aqui no curral e nós estamos junto e misturado. Uma hora dela já deve ter acabado de tirar o leite já, né, Magela? Ele mandou mensagem pra mim mais cedo, mas a propaganda eleitoral gratuita às vezes atrasa aqui ao atender as participações. E ele tá dizendo, Isaías Santos, manda uma música pra mim e a escolha é sua. Então, olha, tô mandando pra você Zezé de Camargo e Luciano, Dois Corações e Uma História. E nós vamos ouvir também com Zé Neto e Cristiano, Pátio do Posto. Bora lá!
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12: A família de João Antônio de Souza, João Pampa, do Sacramento, pai do Reni, do Rildo, do Rodrigo, do Nem, da Rosana e da Regina Manicure, sogro do Rafael do Campo Grande. Sensibilizados, agradece as manifestações de pesar e amizade recebidos por ocasião do seu falecimento e convida para a parentes e amigos para a missa de sétimo dia, que será celebrada nesta quinta-feira, dia 1 de outubro, às 19 horas, na Igreja Sagrado Coração de Jesus. Noticiamos a missa de sétimo dia de João Antônio de Souza, João Pampa, do Sacramento, pai do Reni, do Rildo, do Rodrigo, do Nem, da Rosana e da Regina Manicure, sogro do Rafael do Campo Grande, informou a Renapax, seu amigo certo nas horas incertas. 3271-2320.
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14: Olá Brasil, está no ar o Central de Notícias, nesta quinta-feira, 1º de outubro de 2026. E vamos aos destaques desta hora.
15: Ailton Moreno, a voz padrão do rádio.
14: O presidente do Tribunal Superior Eleitoral, TSE, ministro Cássio Nunes Marques, informou que 90% das urnas eletrônicas estão prontas para serem utilizadas nas eleições. Durante a sessão de julgamento, o presidente disse que a Justiça Eleitoral enfrentou desafios logísticos e climáticos para levar os equipamentos às sessões eleitorais. O ministro anunciou que foi criada uma sala de situação climática no TSE para ajudar os tribunais regionais eleitorais na prevenção e no auxílio a problemas nos dias de votação.
5: E o Tribunal de Justiça de São Paulo tornou réu o policial militar Vinícius Costa Silva, acusado de atirar e matar a esposa no apartamento do casal na região metropolitana de São Paulo. Com essa decisão, ele teve sua prisão convertida para preventiva.
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12: Olha a hora da Nova Onda FM, 8 horas e 14 minutos.
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1: 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E deixa eu abraçar a Aparecida lá do bairro Novo Lavrado, tá ligada aqui com a gente. Alô, Aparecida, um abraço pra você, Deus te abençoe, ao seu esposo José Eustáquio e também a sua filha Bruna, ouvindo o programa Terra Brasil na Nova Onda FM 91,5. E ela tá pedindo a Isaías Santos, toca pra mim com Gino e Gênio e a escolha sua. Então, tô mandando pra você As Águas do São Francisco e também a nossa rádio ouvinte Cícera, lá da Vitória da Conquista, ligadinho com a gente. Alô, Cícera, bom dia!
2: Bom dia, Isaías. Tudo bem com você?
1: Tudo.
2: Isaías, por favor, toca para mim a música do Eduardo Costa. Você mudou demais. Obrigada. Um abraço. Tchau.
1: Um abraço para você também, Cícera. Muito obrigado pela companhia. E aí, Cícera, já foi um médico hoje? Já foi na academia? Já resolveu o que tinha de resolver? Então, olha, agora é respirar fundo, ficar tranquilo em casa, curtir o calorão e ouvir o programa Terra Brasil, certinho? Combinado? Bora que bora, vamos ouvir o Gino e Geno, As Águas de São Francisco. Logo após, nós vamos ouvir a indicação musical da Cícera. Você mudou demais. Eita, coisa boa. Eduardo Costa, esse é bom demais. Mas, mano, vamos lá, vamos de sucesso, vamos de alegria nesta manhã. Tá indo embora, hein? Já é 8h18. Meu Deus do céu, a hora passa, vão, a hora voa.
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1: De volta e as últimas previsões para hoje, quinta. Sentimentos de altruísmo e generosidade para com as pessoas mais necessitadas. Equilíbrio emocional. Tudo o que fizer hoje será calmamente planejado, fazendo com que os resultados sejam mais satisfatórios. Aproveite para mudar o rumo do que não estiver indo bem. Número 12, cor para hoje é cinza.
2: Capricórnio, de 22 de dezembro a 20 de janeiro.
1: Capricórnio, saber ouvir e compartilhar experiências vale mais que um belo currículo agora. É a maneira como você se relaciona que vai contar pontos no final. Ah, no amor, certezas e incertezas existirão o tempo todo. O que fazer? Nada. Apenas deixe que os cenários voltem a se definir. A cor hoje é ameixa, número 40.
2: Aquário, de 21 de janeiro a 19 de fevereiro.
1: Aquário, bom para os ganhos através dos outros. Terá a intuição certa e saberá escolher o que é melhor para você. A lua estimula seu brilho e magnetismo pessoal e recomenda que você invista em seus contatos sociais e profissionais. Bom momento no campo social, número 25, cor para hoje, rubi.
2: Peixes, de 20 de fevereiro a 20 de março.
1: Peixes, bom momento para expressar seus sentimentos. Nesse dia, tudo o que você disser deve ser bem interpretado. Portanto, pare de guardar mágoas e tristezas do passado. Aproveite e renove-se. Acredite em você, no seu potencial. Lute pelos seus sonhos. Número 28, a cor é rosa, pisciano. Ficando por aqui, de volta amanhã com mais previsões astrológicas. Logo cedinho, nosso encontro.

0: sempre aqui, tá? Beijos, tchau, tchau.
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2: Nota de falecimento. Família de José Lobato de Faria, Nenzinho do Capão. Comunica parentes e amigos o seu falecimento e convida para o sepultamento a realizar-se hoje, quinta-feira, dia 1º de outubro, às 5 horas da tarde. Saindo do féretro do Memorial Cuidar, da Sala 1, onde o corpo está sendo velado para o cemitério do Rio do Peixe. O corpo irá sair para o Rio do Peixe às 4 horas da tarde. Noticiamos o falecimento de José Lobato de Faria, Nenzinho do Capão. 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

0: Olá, chegando por aqui hoje, quinta-feira, 1º de outubro, trazendo nosso resumo de novelas. Hoje em A Nobreza do Amor, Gendal planeja sua ida a Barro Preto. Alica, Lúcia e Tereza contratam Mundica para trabalhar no ateliê. Chinua confessa a José que teme as atitudes de Gendal. Ainda hoje, Omar se oferece para arcar com os custos do advogado e libertar Miguel da prisão. Binta propõe um acordo a Campbell e exige o apoio de Pascoal. Hoje também, Onildo anuncia a Niara que seguirá com ela para Batanga. Gendal envia um telegrama a Virgínia anunciando o dia de sua chegada em Barro Preto. Tudo isso acontece hoje em A Nobreza do Amor, quinta-feira, trazendo o resumo agora de Por Você. No capítulo de hoje...
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0: Vanessa se explica para Gabriel que confronta Junqueira sobre a idoneidade do seu trabalho no hospital. Glorinha é excluída por suas amigas da escola. Lucas chama Margot para um café. E Lia registra o comportamento diferente de Samuca. Hannah e Glorinha se aproximam. Manuel convida Pérola para sair. Vanessa planeja tirar Bela da posição de idealizadora do programa assistencial do hospital. Ainda hoje, Bela e Yara descobrem que Julie fez contato com Haroldo antes do seu acidente. Tudo isso vai acontecer nesta quinta-feira em Por Você. Eu volto já já com o capítulo de Quem Ama Cuida.
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6: Na Nova Onda FM, faltando 20 minutos para as 9 horas.
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0: Bom dia, meu querido amiguinho. Tudo na paz com você? Manda aí para Dudu com Jean e Giovanni. Sai dessa, coração. E com Leonardo, Feitiço. Um abraço para você, viu? E Deus abençoe o seu dia.
1: Amém, amém. Que assim seja, Dudu. Um abraço para você também. Bora então de música.

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Já de volta com o capítulo de hoje. De quem ama, cuida. Quinta-feira, 1º de outubro, Adriana pensa em se tornar presidente da joalheria. A Fábia fica arrasada quando Liris afirma que ela nunca apoiou Ulisses. Ulisses não aceita o namoro de Carolina com Patrick. Pedro insinua que Kleber está interessado em Helenice. Ingrid estranha a animação de Pilar com o jantar de noivado de Rafael. Para hoje, Pedro avisa André e Kleber que se encontrará no escritório com a pessoa misteriosa. E olha, o Pedro fica incrédulo ao abrir a porta do escritório e se deparar com Heitor Brandão. Tudo isso acontece hoje, quinta-feira, né? 1º de outubro, em Quem Ama Cuida. Eu volto amanhã. Está começando, né? Semana tá já terminando. Não esquece não, hein? Amanhã tem o nosso resuminho de novelas aqui. Tchau, tchau.

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1: Na Nova Onda FM, 9:02.
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4: Bom dia, Isaías. Vambora pra cima da quinta. Manda pra nós aí hoje, Amor Distante, com Eduardo Costa, Ricardinho Luciano, Rosa Pura Mais Fofo, na Xbox Sacola, Fariseu, equipe lá do Solução e da Popular, pra Helenice, pro Polozzi, pra toda a equipe. E enfim, de 0 a 100 pra não esquecer de ninguém.
1: É isso aí, José Maria Viana, lá do Rio do Peixe, um abraço pra você. Tudo de bom, viu, José Maria? Aqui tá tudo bem, bora que bora, de sucesso, de música boa pra vocês. É modão, um atrás do outro, não melhor do que a outra. 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

0: Nota de falecimento. A família de José Lobato de Faria, Nenzinho do Chapadão, comunica a parentes e amigos o seu falecimento e convida para o sepultamento a realizar-se hoje, quinta-feira, dia 1º de outubro, às 5 horas da tarde. Saindo o féretro do memorial Cuidar da Sala 1, onde o corpo está sendo velado, para o cemitério do Rio do Peixe. O corpo irá sair para o Rio do Peixe às 4 horas da tarde. Noticiamos o falecimento de José Lobato de Faria, Nenzinho do Capão, informou a Cuidar Assistência, 3271-1696. Quem ama, cuida por toda a vida.
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1: Ligação Minas no caminho certo, título claquete com RD Mateus 5504, duração 30 segundos.

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1: Olá, Brasil, está no ar o Central de Notícias e vamos aos destaques desta hora.
4: Ailton Moreno, a voz padrão do rádio.
1: As novas regras para doação de sangue no Brasil já entraram em vigor. As mudanças permitem que doadores regulares continuem doando depois dos 70 anos e reduzem o tempo de espera após tatuagem, piercing, endoscopia e outros procedimentos. Entre as principais alterações está a redução dos prazos para voltar a doar. Após uma tatuagem ou maquiagem definitiva feita em um local que siga as regras de segurança, por exemplo, a espera cai de 6 meses para apenas 7 dias. Uma mulher de 73 anos foi atacada por rottweilers e perdeu as duas orelhas em São Paulo. Segundo informações da Secretaria de Segurança Pública de São Paulo, agentes da Polícia Militar foram acionados para atender a ocorrência. Chegando ao local, apuraram que os cães teriam escapado de um imóvel e atacado a vítima. O Central de Notícias volta a qualquer momento ou em edição especial.
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0: Olha a hora na Nova Onda FM, 9 horas e 18 minutos.
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4: Oi, Isaías Santos, Deus abençoe, cara. Bom dia, bom dia, bom dia aqui. Mandou uma música pra mim, pro Chu e pro meu filhão Mateusão aqui. Aqui, eu quero aquela do Rick Renner, filha. Ô, oh, você tem que ver o oinho do menino, como é que até brilha.
0: E aí, Robson? Bom dia pra você, minha gente, tô de volta. É o Terra Brasil no ar, pela rádio Nova Onda FM 91,5. Você acabou de ouvir o Robin Pedreiro, tá lá no Campo Grande com o Chu, com o Mateusão. Então, Mateusão tão gosta do Rick Renner, é verdade? É.
4: Nós aí, eu faço até beicinho, você tem que ver. Gosta, é até difícil, né, um menino novo gostar de... dessas músicas, né?
0: Pois é, é isso aí, Mateusão. O Mateusão, então, curte um sertanejo, hein, Mateusão? Você não é brinquedo, não, viu? Um abraço aí pra essa galera bacana demais e a turma da Construção Civil sempre ligadinho com a gente. O Chu também, né, Chu? Abraço pra você, pintando o set aí junto com o Robin Pedreiro. Não vou falar nada com vocês, não, viu? Bora que bora, minha gente. 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
11: Bom dia, Isaías. Tudo bem com você? É a Margarete. Isaías, passa pra mim a música do Leonardo, Cristal Quebrado. Tenha um bom dia. Obrigado, viu?
9: Ô, Margarete, bom dia pra você. Eu que lhe agradeço pela sua participação e pela sua companhia todas as manhãs aqui pela Rádio Nova Onda FM 91,5. 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
13: Na Nova Onda FM, faltando 10 minutos para as 10 da manhã.
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13: Agora chega juntinho aqui, vamos bater um papo gostoso com a Lainara da loja Mamãe Festeira, tá comigo aqui no estúdio. 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
6: 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Olá, Brasil. Está no ar o Central de Notícias. E vamos aos destaques desta hora. Um levantamento aponta que a minoria dos candidatos às eleições deste ano tem planos para o saneamento. A pesquisa do Instituto Trata Brasil foi realizada com 62 principais concorrentes a governos estaduais e constatou que somente 13 deles possuem planos abrangentes para a área. O estudo levou em conta os planos de governo de candidatos com maior chance de serem eleitos ou de disputarem o segundo turno. Para isso, foram tomadas como base as pesquisas de intenção de voto divulgadas entre 22 de agosto e 4 de setembro deste ano. Uma frente fria deve mudar o tempo em parte do Brasil. Após dias de calor intenso, associado a um novo ciclone extratropical, o sistema provoca chuva, temporais, rajadas de vento e possibilidade de granizo no sul, sudeste e no centro-oeste. A entrada de uma massa de ar frio também derruba as temperaturas, principalmente a partir desta quinta-feira. 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
2: Bom dia, Isaías Santos. Que papai do céu ilumina seu dia aí. Ô, toca uma música pra nós aqui, Augusta Fazenda Martins. Toca o trio Parada Dura aí pra nós, a Barra Pesada. Obrigado, tenha um bom dia. Vou oferecer essa música pra todos que estiverem ouvindo a Rádio Nova Onda.
3: É um grande amigo, Augusto, lá de Bom Despacho, da Fazenda Martins. Um abraço pra você e pra todos em Bom Despacho, sempre ligadinho pra gente, com a gente. Olá, Augusto, um abraço pra você. Obrigado, viu, pela sua audiência. Pode deixar comigo, já coloquei na lista. Trio Parada Dura, Barra Pesada é a próxima música que a gente vai tocar. Mas antes disso, deixa eu compartilhar com você uma informação bem importante. 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
6: Olha a hora na Nova Onda FM, 10 horas e 33 minutos.
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6: Na sequência da nossa programação, olha, recadinho especial para você. Hoje, às 11 horas, a Rede Ativa de Comunicação está em cadeia. Isso mesmo, as emissoras Rádio Nova Onda FM 91,5 e Rádio Ativa FM 107,3 estará recebendo a meritíssima juíza eleitoral, doutora Raquel Cristina Silva Viegas, que vai conversar com Marcos Vinícius no programa Mais Notícias, esclarecendo dúvidas sobre votação, documentos, celular na urna, crimes eleitorais, apuração e outros temas envolvendo a política. Lembrando que a eleição acontece no próximo domingo, é isso mesmo, próximo domingo nós já teremos a eleição, domingo dia 4, e também fica aí o aviso de que o ônibus da Prefeitura Municipal de Pitangui estará circulando normalmente, com os mesmos horários e itinerários habituais. É transporte gratuito para você exercer seu direito de voto. Programe-se, confira o local de votação e não deixe de votar. Prefeitura Municipal de Pitangui e Justiça Eleitoral. 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
6: Chegando com Hugo e Guilherme e Ana Castela, todo mundo, menos eu.
19: Ana, mesmo já começar a beber ouvindo essa.
20: Tô pronto.

0: Marcelo Guilherme.
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6: Olha a hora na Nova Onda FM, faltando 11 minutos para as 11 da manhã.
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11: Uau. Bom demais, beleza pura. Aqui é o Yales aqui, né? O famoso Todinho. Ô, manda uma música pra nós aqui. Nós tá aqui na fazenda aqui, perto da Ponte Alta aqui, fazendo um preparo de solo aqui. Se puder, manda uma moda boa pra nós aí. Falou, meu amigo?
6: Deixa comigo, é o Todinho, é isso mesmo? Yales, como é que você tá, meu amigo? Tudo bem com você? Bora que bora, também tá lá o Rildo. Alô, Rildo, lá em Ponte Alta, ligadinho com a gente, preparando o solo e ouvindo o programa Terra Brasil. Muito obrigado pela sua audiência, pelo seu carinho, viu? Tá ligadinho aí com a gente, um abraço pra vocês. E olha, saudade, hein? Vai participar mais vezes, tô esperando vocês, hein? Um abraço pra vocês, muito obrigado pelo carinho. Olha, você pediu então, ô Todinho, uma do Gustavo Lima. Então vou mandar pra você uma que tá estourada nos últimos dias, que é Bala Alojada, pode ser? E com a participação do Todinho, eu vou deixando o meu adeus, o meu abraço pra você, o meu muito obrigado por estar comigo nesta manhã gostosa de quinta-feira. Amanhã, se Deus quiser, a partir das 6 horas da manhã, nós estamos juntos novamente. Lembrando sempre que o dia de ontem virou história. O dia de amanhã, ele é muito incerto. E o dia de hoje se chama presente. Presente de Deus pra você. Valeu demais. Beijo no seu coração. E até amanhã.

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0: Oh, por que você não disse logo?
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13: 11:05.
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Atenção para as manchetes do Mais Notícias desta quinta-feira, 1 de outubro de 2026. Juiz eleitoral de Pitangui esclarece dúvidas sobre votação, documentos, celular, crimes eleitorais e apuração. Empresas de serviços começam a informar IBS e CBS na NFS e na nota fiscal eletrônica a partir desta quinta-feira. No nosso noticiário policial, Ítalo Jefferson é condenado a 65 anos e 8 meses de prisão pelo feminicídio, estupro e ocultação do corpo de Vanessa Lara. Mulher morre após ser atropelada por caminhonete durante feirinha em Arcos. Jovem baleado em tentativa de homicídio no bairro Belvedere, em Pará de Minas. 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

0: É, 11h07, tivemos um pequeno problema aqui no nosso programa do computador. Vamos entrar aqui já de uma vez. Estamos ao vivo já, Isaías? Já pelo Instagram? Ótimo. É, gente, no próximo domingo, dia 4 de outubro, acontece o primeiro turno das eleições e para exercer o direito ao voto, o eleitor precisa estar atento a uma série de regras e orientações. Dúvidas sobre a ordem de votação, os documentos aceitos, o uso do celular na cabine e o que é permitido ou proibido durante a votação ainda são comuns. Para esclarecer essas questões e também orientar os eleitores sobre alteração do local de votação em Conceição do Pará, o acompanhamento da apuração e os cuidados para evitar crimes eleitorais, vamos conversar agora com a juíza eleitoral de Pitangui, Raquel Viegas. Meritíssima, seja muito bem-vinda. Bom dia, é um prazer enorme recebê-la na nossa programação.
1: Bom dia, Marquinhos. Bom dia aos ouvintes da rádio. Para mim também é um prazer estar aqui, principalmente nesse momento, né, em que se aproxima a nossa festa da democracia, no próximo domingo, domingo das eleições. E é importante que a Justiça Eleitoral esteja aqui para esclarecer as principais dúvidas dos eleitores. É um momento de muita tensão, né, política, e a gente está trabalhando para que ocorra na maior normalidade possível. Então, estou aqui para esclarecer as dúvidas.
0: Meritíssimo, qual que é a ordem correta de votação na urna eletrônica? O que o eleitor deve fazer depois de confirmar cada voto?
1: Isso. Marquinhos, essa é uma dúvida muito importante, porque os eleitores, eles chegam afoitos para votar para presidente. E aí eles colocam o número, são dois números, né, de presidente, e aí já chama o mesário para falar que tá aqui a urna tá fraudada, porque não
0: Olha
1: apareceu o
0: só.
1: nome do candidato, a foto do candidato dele. Então, o eleitor precisa estar atento para a ordem de votação. O primeiro candidato em que ele vai votar é para deputado federal.
0: Federal.
1: Federal, depois um deputado estadual, depois nós vamos escolher dois senadores. Esse ano são dois votos para dois senadores, e governador, e por último, que é o voto para presidente. Então, o eleitor deve ficar atento a essa ordem para que ele não chegue lá já querendo votar para presidente e aí ele corra o risco de errar, de perder o voto dele. Então, ficar bem atento a essa ordem, deputado federal primeiro, deputado estadual, dois
0: Dois
1: senadores,
0: senadores,
1: governador e,
0: governador,
1: por fim,
0: depois.
1: o presidente.
0: Sobre os documentos, meritíssimo, que o eleitor precisa apresentar para conseguir votar. O título de eleitor é obrigatório ou um documento oficial com foto é suficiente?
1: O eleitor pode votar com documento oficial com foto. O que é um documento oficial com foto? A carteira de trabalho que tenha foto, a carteira nacional de habilitação, a carteira de identidade. E se ele tiver perdido o título, o que ele vai fazer? Se ele já souber onde ele vota, ele pode ir com esses documentos de identidade com foto. Se ele não souber, ele pode estar olhando, se ele tiver baixado o e-título, o aplicativo, lá ele consegue ver onde ele vota, ou mesmo ligar no cartório eleitoral aqui de Pitangui, que a gente informa qual que é a seção, o local de votação dele, caso ele tenha esquecido. Mas então dá para votar com um documento oficial com foto e também. Também dá para votar com o e-título. Se você tiver baixado esse aplicativo, você consegue votar com ele.
0: Dá tempo ainda de baixar e eu voltar com
1: Dá.
0: o
1: Na
0: e-título?
1: loja de aplicativos de celulares tem esse aplicativo e dá tempo, sim.
0: Maravilha. Meritíssimo, uma dúvida muito comum. O eleitor pode levar o celular até o local de votação e como é que funciona a regra em relação ao celular na cabine de votação?
1: Então, Marquinhos, essa é uma pergunta importante. Por quê? Eu acabei de falar do e-título. Ah, mas e aí? Eu vou levar meu celular com e-título e eu não posso entrar com ele lá? Não pode. Os ouvintes têm que ficar atentos a isso, porque o celular na cabina de votação, ele é proibido. Mas por que que ele é proibido? Porque ali você pode estar violando o sigilo do seu voto. Se você levar um celular, ah, eu vendi meu voto e eu quero provar para o candidato que eu estou votando nele, então vou levar o celular para tirar uma foto. E é por isso que a legislação eleitoral, então, proíbe o uso, até mesmo portar o celular ali na cabina de votação, para preservar o sigilo da votação. Então, vai levar o celular, seja ali, porque às vezes está ali na fila, conversando, né? Quer passar o tempo, pode ficar com o celular. Mas a partir do momento em que entrou na sessão eleitoral, você ou deixa o seu celular com alguém, sua confiança, ou deixa lá num espaço que nós teremos reservados para os celulares. Mesmo o celular desligado no bolso, pode? Não pode. Mesmo o celular desligado. Ah, e se o eleitor, então, insistir em entrar com o celular? Os mesários estão orientados a pedir para ele tirar, deixar o celular na mesa ou entregar para alguém. Se ele oferecer uma resistência, não, eu vou entrar com o celular, ninguém me toma o meu celular, os mesários estão orientados a chamar a polícia, a força de segurança que vai estar lá nos dando apoio, porque isso é um crime eleitoral, o crime de desobediência eleitoral. Se o mesário pediu para tirar o celular, existe uma regra que não pode entrar com o celular e ele está desobedecendo, ele está então praticando um crime eleitoral. E aí, só, a gente está falando de celular, isso só me desculpa para acrescentar, porque hoje nós temos aqueles óculos inteligentes, aqueles Ray-Ban, que eu não sei falar direito.
0: É, que tem grava. Uma câmerazinha,
1: isso,
0: né?
1: Isso. Então, os mesários também vão estar atentos. Nem com esse óculos pode entrar. Uhum. Se o eleitor entrar, a gente perceber que ele está gravando, está filmando, além da desobediência, existe um crime que no Código Eleitoral que tem o nome de violação do sigilo do voto. Se a gente perceber que ele está gravando, ele pode também incorrer na prática desse crime. Então é muito grave, não é uma brincadeira, isso é muito grave e todos devem ficar atentos para que a gente tenha uma maior normalidade no dia da eleição, né?
0: Meritíssima, deixa eu fazer emendar uma outra pergunta aqui, acho que até paralela a essa, é o fato da pessoa, por exemplo, a pessoa idosa que tem a dificuldade de locomoção, que precisa ser acompanhada por alguém até a cabine de votação. Como é que funciona esse processo?
1: Existe essa brecha na legislação eleitoral, essa previsão, aliás, de que aquele que precisa de um acompanhamento devidamente comprovado, não é? Não é eu vou lá e vou levar alguém para me ajudar e pode ser que essa pessoa esteja vendo em quem que eu vou votar. Mas aquela pessoa que realmente precisa de um acompanhamento, um idoso, alguém que tem algum tipo de deficiência, ela pode levar alguém da confiança dela, algum familiar, e aí os mesários vão averiguar toda essa situação, se realmente é um familiar, se é uma pessoa ali da confiança, ou se eventualmente alguém que está indo para ver em quem que ela vai votar, para ver se o voto dela foi bem comprado. Então, havendo a necessidade de acompanhamento, pode sim ter um acompanhante. Mas os mesários vão sempre ficar verificando essa situação. Isso.
0: E tem situações, às vezes, que a pessoa quer que entrar com a criança de colo ou aquela criança de ali 8, 9, 10 anos, 11 anos. É permitido?

0: a legislação não permite, porque o voto é individual e secreto. Mas a gente sabe que, às vezes, criança de colo, acaba que você pode deixar com alguém. Mas, às vezes, quer levar um filho para mostrar para ele, né? Até para já exercer ele, mostrar o que é democracia. Uhum. Pela legislação, isso é proibido. Mas o que a gente orienta os mesários, que seria, tudo bom senso, né?
1: Uhum, sim.
0: Se, eventualmente, ali, o mesário entender que é um filho e que quer acompanhar, o mesário pode ali, ele é o presidente da sessão, ele que verifica as situações ali que estão ocorrendo, ele pode permitir, mas a lei proíbe. Então, se o mesário no dia falar assim, não, seu filho não pode entrar, você tem que respeitar.
1: Sim.
0: Algumas exceções, o mesário pode permitir, mas em regra a lei proíbe mesmo.
1: Meritíssima, sobre o horário de votação, o que acontece com o eleitor que estiver na fila ali quando chegar o horário de encerramento?
0: Isso. Essa é uma pergunta que é esclarecedora, vai ter uma resposta esclarecedora, por quê,
1: Marquinhos? Já aconteceu aqui?
0: Já. Sempre acontece.
1: Várias vezes acontece.
0: Pessoa nessa eleição, principalmente porque nós temos 5 cargos, né? E são 6 números, que são 2 senadores. Uhum. Então, é uma eleição demorada. As pessoas idosas demoram mais. Então, é uma eleição que demora, que nós vamos, o horário de votação é de 8 da manhã às 17. Muita gente deixa para a última hora, chega lá, a fila está enorme.
1: Sim,
0: então,
1: sim.
0: O que a gente orienta, a Justiça Eleitoral orienta, é que as pessoas tentem ir em horários diversos, desse 8 horas a gente sabe que é cheio, depois de 4 já é cheio também. Então, ir em horário diferente justamente para evitar as filas. As filas sempre tem. Aí, o que acontece? Deu 5 horas, tem fila, todo mundo que está na fila vai ter o direito de votar.
1: Uhum.
0: Agora, quem chegou na fila após 5 horas não pode votar.
1: Uhum.
0: A orientação é que as escolas já fechem as portas às 17 horas. Quem está dentro das escolas pode votar normalmente. A gente distribui uma senha e essa pessoa vota normalmente.
1: Eu, quando eleição, eu sempre voto rápido. Quando a gente faz a cobertura, eu fico ansioso para ir lá votar e já fazer ser o meu direito e ficar tranquilo.
0: Eu costumo ir na hora do almoço, apesar de eu ter prioridade legal, eu vou na hora do almoço, que a hora do almoço é mais vazia.
1: É mais vazia.
0: Então fica a dica aí para todo mundo.
1: Boa. Meritíssimo, em relação às filas, existe alguma orientação para o eleitor? Pessoas idosas, com deficiência, gestantes ou com alguma condição específica, tem prioridade?
0: Isso. Existem as preferências para votar, que são candidatos, candidatas, os servidores da Justiça Eleitoral, até mesmo a juiz eleitoral, promotor eleitoral, os policiais que estão ali trabalhando, né? Os mesários que estão ali trabalhando, que vão votar em outra sessão, eventualmente, tem prioridade. Gestante, lactante, idoso, e uma prioridade assim que a gente chama de super prioridade, que são os maiores com 80 anos. Eles têm prioridade, chegou mais de 80 anos, como eles são dispensados de votar, então eles merecem essa prioridade, né? Chegou lá para votar, maior de 80 anos, quem tem mais de 80 anos, eles passam na frente de qualquer um e tem essa prioridade, então legal.
1: 11h18, estamos aqui com a juiz eleitoral de Pitangui, Raquel Viegas, e inclusive estamos em cadeia com a nossa co-irmã Ativa FM 107.3 e também ao vivo pelo Instagram, Rede Ativa, né? É, _ Rede Ativa, não é isso? O nosso cameraman aí, o Isaías, participando com a gente aqui. Meritíssima, houve alteração de local de votação em Conceição do Pará?
0: Isso. A minha ansiedade de vir aqui, eu ansiava vir justamente para falar isso, para que os eleitores não percam tempo no dia da eleição. Uhum. Na última municipal já foi assim, mas agora a gente queria reforçar, porque nós tivemos alguns contratempos. Então, na comunidade, uma sessão eleitoral, um local de votação que tinha na comunidade dos Cunhas, ali em Conceição do Pará,
1: sim,
0: esse ano não vai ter mais. A gente colocou faixas, tá disparando comunicados.
1: Uhum.
0: E todo mundo que votava lá, então, a partir de agora, vai votar na Escola Estadual Doutor Isauro Epifânio.
1: Sim.
0: Então, não existe mais aquele local de votação lá nos Cunhas.
1: Uhum.
0: Vai votar na Isauro Epifânio. E existe, vai ter um transporte gratuito para as pessoas de lá.
1: Ótimo.
0: Às 7 horas da manhã, para levar quem precisar de votar. E também às 13 horas da tarde.
1: Uhum.
0: E aí, só pegando um gancho aqui em transporte, Marquinhos, no dia da eleição, a Justiça Eleitoral, ela disponibiliza transporte para eleitores.
1: Uhum.
0: Candidato pode transportar eleitor? Não pode.
1: Uhum.
0: É crime eleitoral se candidato ficar pegando eleitor em casa e levar para votar. Não pode, eles já sabem disso. Mas a Justiça Eleitoral, ela sabe que tem gente na zona rural, que não consegue votar. Então, nós disponibilizamos, numa parceria com os municípios, carros para buscar esses eleitores. Como em todos os anos já acontece. E aqui em Pitangui, esse ano, nós vamos ter aquele circular, o Rosinha. Ah, aquele ônibus rosa.
1: Sim, sim.
0: Ele vai fazer os horários normais, como se fosse um dia da semana, passando pelos locais, nos horários normais, e é exclusivamente para buscar eleitor.
1: Tá.
0: Então, os veículos que vão transportar eleitor, eles vão estar identificados com a plaquinha Serviço da Justiça Eleitoral, e é um transporte gratuito para eleitores.
1: Então, reforçando, a sessão dos Cunhas passou para a Escola Estadual Isauro Epifânio,
0: isso.
1: Centro de Conceição do Pará.
0: Isso.
1: Exato.
0: E tem transporte gratuito, 7 horas da manhã e 1 hora
1: das
0: da
1: 3.
0: Tarde.
1: Isso. Quais são os principais crimes eleitorais que podem ser praticados no dia da eleição e que devem ser evitados? E que devem ser evitados pelo eleitor?
0: Isso. Não só pelo eleitor, mas também por candidatos, né? Eu já falei que é o transporte ilegal de eleitores, o candidato ali com aquele interesse de comprar voto, né? De ganhar a confiança do eleitor. Ele não pode transportar eleitor, é um crime eleitoral. Nós temos também os crimes, esse que eu disse, de violar o sigilo da votação, é um crime eleitoral. Eventualmente, também é uma infração eleitoral a propaganda irregular no dia. E isso é importante a gente falar, Marquinhos, que a pessoa, o eleitor vai votar com o adesivo no carro. E aí fica lá na porta da escola com adesivo no carro. Pode ir com adesivo? Pode. Só que é o tempo necessário para ele votar. Se a gente perceber que tem um carro ali há muito tempo, adesivado, na porta da escola, só para dar uma lembradinha dos eleitores sobre o número, né? Então, a Força de Segurança também está orientada, a Justiça Eleitoral vai remover aquele carro para um pátio. Por quê? Pode configurar ali uma boca de urna, que também é uma infração eleitoral. A boca de urna, né? Se um carro tá ali fazendo uma propaganda, ficando parado na porta da escola há muito tempo, ele pode configurar essa infração. O que a gente orienta é que você vai votar, seu carro tá adesivado, para ele bem longe da escola, a mais de 200 metros, para você não ter uma surpresa de voltar e seu carro ter sido guinchado lá.
1: Eu costumo falar que passa longe de problema, pelo amor de Deus.
0: Então, no dia da eleição, o eleitor pode ir com camisa de candidato, com
1: boto? Ah, sim, bem lembrado.
0: Pode ir. No dia da eleição não pode ter propaganda, mas o eleitor manifestar a sua opinião de forma individual e silenciosa, pode. Mas se a gente perceber que tem vários eleitores aglomerados, com a mesma cor de camisa, com bandeira, aquilo ali pode configurar a boca de urna. Então, pode ser uma infração eleitoral. E eu nem sei se você iria perguntar sobre isso, se você tem em mente perguntar, mas o que é uma infração eleitoral também? Aquele derrame de santinhos.
1: Ah, sim.
0: É muito comum, né, da gente ver no domingo.
1: Infelizmente.
0: Né? Eu costumo dizer que aquilo lá, se você chegou e seu candidato tem santinho na porta da escola, risca o nome dele e não vota nele não, porque ele sabe que não pode fazer isso e tá desrespeitando a legislação, então ele já não começou bem. E aí, esse derrame, ele pode configurar um crime também, que é a boca de urna. Ele tá como se tá jogando ali o santinho dele para todo mundo lembrar do voto e votar nele. Então, pode ser um crime eleitoral, além de um desrespeito à legislação eleitoral.
1: Concordo.
0: E a gente o promotor eleitoral aqui, o Dr. Gabriel, ele tá tentando trabalhar com os prefeitos das 5 cidades, né, do cartório da zona eleitoral, que nós abarcamos Pitangui, Papagaios, Maravilhas, Conceição e Leandro Ferreira. Então, o promotor está tentando fazer um movimento para que, se tiver esse derrame de santinhos, o município já está preparado para a varredura. Só que a gente queria que todo mundo tivesse educação,
1: sim,
0: né? A gente
1: sim,
0: não
1: exato,
0: precisasse
1: exato,
0: de tirar exato. As pessoas para varrer rua no dia da eleição, trabalhar no domingo.
1: Exato.
0: O ideal era que os candidatos tivessem educação, tivessem respeito à legislação e não fizessem isso.
1: Exato. Meritíssimo, eu vou para o intervalo aqui e na volta a gente continua esse bate-papo. Pode ser?
0: Ok.
1: 11h24, tem alguma dúvida relacionada a este assunto? Manda pra gente aqui que a gente faz a pergunta pra juíza Raquel Viegas. A gente já volta.
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